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0: Mix 10:02. 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

0: 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E a hora certa. Mix 10 e 3.
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0: 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E a hora certa. Mix 2:06.
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1: Mix 3 e 4.
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0: Mix 4 e 7.
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0: Mix 5:11.
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3: Mix 6:03.
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1: Mix 6:05.
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17: Mix. 6 e 9.
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Olá, região central de Rondônia, bom dia! Bom dia, Brasil! Bom dia você, onde quer que esteja nos acompanhando pelas muitas plataformas digitais ofertadas na internet. Apesar de alguns problemas técnicos, eu cheguei, hein? Cheguei! Já são 6h15. Tivemos aqui alguns, estamos com alguns problemas. Daqui a pouco, Tião, o velho e bondoso Tião, estará deixando tudo nos conformes de novo. E você, como é que tá? Dormiu bem? Descansou o suficiente? Encontra-se nesse momento fisicamente restabelecido para mais um dia de conquistas e de vitórias? É desse jeito, viu, pessoal? Fé em Deus e pé na tábua, né? Eita, beleza, é coisa boa dormir bem, viu? Ao pessoal que já tá na estrada acompanhando o Jornal da Mix, o meu bom dia. Desculpe aí pela demora, tá bom? Questões técnicas aqui acabaram nos atrasando, mas chegamos, né? É isso aí. Importante é que nós chegamos. A todos vocês, uma boa ida e vinda, né? Uma boa ida e vinda. Porque se vai bem, volta bem também, né? Deve voltar bem. Isso. Que Papai do Céu proteja vocês. Bom, muito bem. 6h16, o tempo tá corrido, hein? O tempo tá corrido. A palavra de ordem desta quinta-feira, senhores, é fé. Vamos viver esta quinta-feira com muita fé. Como cantava o poeta, andar com fé eu vou, né? Andar com fé eu vou porque a fé não me deixa falhar, né? Isso, andar com fé eu vou porque a fé não me deixa falhar. Vamos ter fé em Deus, sobretudo, tá bom, meus amigos? Fé em Deus. O que é a fé? O fé é o firme alicerce, como eu sempre digo aqui, daquelas coisas que a gente não vê, mas que a gente espera, né? Porque pela fé, meu amigo, a gente vê o invisível. Parece loucura, mas é fé. Pela fé, a gente consegue tocar o impossível. E tem mais, sem fé, é impossível agradar a Deus. A própria escritura diz que todos aqueles que querem agradar a Deus, que querem se aproximar de Deus, é necessário que tenha, sobretudo, fé. Muita fé para alcançar os seus propósitos, né?

0: tá tudo difícil, continue tendo fé, continue crendo, continue acreditando, certo? Pois com Deus nós podemos todas as coisas. Então peça fé a Deus, peça fé, certo? E a fé certamente vai te mover, será esse combustível que vai te impulsionar sempre para frente, sempre para cima, nunca para baixo, nunca para trás. Então, tenha fé em Deus, meu amigo. Vivamos esta quinta-feira com muita fé em Deus e você vai ver portas se abrirem, coisas acontecerem que você nem esperava. Tudo para o seu bem. Tudo para o seu bem. Isso é fé. É crer no impossível e visualizar pela fé o invisível. Ok? Tenhamos fé. 6:18 em Rondônia, 6:18 em Rondônia, em nome da nossa ouvinte Nilza Bortolotti, nos acompanhando nesta manhã de quinta-feira, eu cumprimento você que nos acompanha também. Eu já tomei o meu café da manhã, hein? Que café gostoso. Isso, você que está tomando o seu cafezinho, bom dia, bom dia, bom dia, bom dia, Valdomiro, do Chapéu Brasília. Pois é, para você que está trabalhando, meu bom dia, como é o caso do Fagner Bezerra, lá na panificadora Doce Pan. E aí quando eu falo do Fagner, eu me lembro daquele pão boca de sapo, né? Gostosão, gostosão. Eita, beleza. Bom dia, Fagner. É isso aí. E o pessoal do Corral também. E bom dia para você que está no volante, dirigindo pelas vias de Rondônia. Ontem, mais um acidente aqui próximo, né? Entre Jaru e Ariquemes. Mais uma vítima fatal. Foi isso? Pois é, que tristeza, né? Então, meus amigos, vocês que estão me acompanhando, estão aí no volante, meus amigos, todo cuidado é pouco, tá bom? Todo cuidado é pouco. Ontem, por exemplo, uma colisão, daqui a pouco falo sobre ela, no quilômetro 460, entre uma caminhonete e um caminhão baú, tá? O motorista da S10 ficou preso e morreu ainda no local antes da chegada do socorro. E aí, geralmente, quando vai se ver, um tá na pista contrária, né? Um está na pista contrária, que não deveria estar. E, infelizmente, muitos desses acidentes acontecem exatamente nas ultrapassagens perigosas. A caminhonete, ela foi parar na pista contrária, né? Foi parar na pista contrária. Nós não sabemos ainda quem estava errado. Parece que a caminhonete foi fazer alguma ultrapassagem. Porque ela parou na pista contrária. Mas ainda não é sabido o que de fato aconteceu. Então, muito cuidado nas estradas, tá bom? Nada de ultrapassagem perigosa. Não é porque o carro é potente que você vai arriscar, igual esse aqui pode ter arriscado e, infelizmente, perdeu a vida e deixou a família enlutada, né? Então, todo cuidado é pouco. Hoje, dia 30, hoje é o penúltimo dia do mês de julho, hein? Hoje é o Dia Internacional da Amizade. Pois é, a data é dedicada a uma das relações mais importantes para a convivência entre os povos. Comemorada pelas Nações Unidas, a data tem como objetivo promover a harmonia e a solidariedade entre as pessoas, o que caracteriza uma iniciativa por um mundo pacífico. A amizade pode motivar iniciativas pela paz, tão urgente para a estabilidade em todo o mundo. Tá aí, ó, Dia Internacional da Amizade, né? Mande uma mensagem para alguém que você tem amizade. E por que coisa boa é ter amigos, tá bom? É ter amigos. Hoje é também o Dia Mundial contra o Tráfico de Pessoas. E o objetivo é conscientizar as pessoas acerca do tráfico humano. A data traz a oportunidade de dar a conhecer o que é o tráfico humano, como ele pode ser identificado e como suas vítimas podem ser ajudadas. E assim, desafia a humanidade a esforçar-se para acabar com essa atividade que caracteriza uma violação grave dos direitos humanos. Então, Dia Mundial contra o Tráfico de Pessoas e Dia Internacional da Amizade. Agora sim, vamos abrir espaço para a Fabiola Altran trazer os destaques da manhã desta quinta-feira, né, Fabiola Altran, é contigo.
1: Oi, eu sou Fabiola Altran e estes são os destaques de hoje.
2: Anvisa registra 5 novas canetas de semaglutida. O medicamento é indicado para tratar pacientes adultos com diabetes tipo 2 e também usado para emagrecer. Beneficiários do Bolsa Família com número de identificação social final 9 recebem hoje a parcela de julho do programa. Mega Sena acumulada pode pagar nesta quinta 86 milhões de reais para quem acertar as 6 dezenas. As apostas devem ser feitas até as 8 da noite. Hoje, pelo Campeonato Brasileiro, são 2 partidas. 7:30 da noite, Corinthians e Atlético Paranaense e 9:30, Coritiba e Cruzeiro. Já pela Sul-Americana, são 3 jogos. 7 da noite, o Grêmio enfrenta o Bolívar. E 9:30 tem O'Higgins e Boca Juniors e Caracas e Santa Fé. Da Rádio 2, Fabiola Altran.
0: Muito bem, Fabiola. Agora vamos abrir espaço para o Alexandre Garcia. Alexandre, o que teremos no encontro de hoje? Alexandre, bom dia.
3: Bom dia. No nosso encontro de hoje eu vou falar sobre o morticínio de pilotos de moto. Está chegando a 35 por dia, a cada dia, todos os dias aqui no Brasil. E vou falar também sobre a jogadora de basquete que mostrou, apontou na quadra um homem infiltrado num time feminino jogando contra as mulheres, né? Se dizendo mulher. E isso é admitido por uma liga de basquete, é um absurdo. Está na hora de pensar nessa tremenda injustiça. E eu não sei por que eu não ouvi ainda as feministas combatendo esse absurdo que deixa a mulher numa posição, meu Deus do céu, ingrata, né? E por fim, eu vou falar sobre Cuba também. Os cubanos são os campeões de pedidos de asilo aqui no Brasil. Estão bem à frente dos venezuelanos. De cada 10 pedidos de asilo, 6 são de cubanos. Detalhes daqui a pouco no nosso encontro diário. No Rio de Janeiro, Alexandre Garcia.
0: Muito bem, o Alexandre volta às 7 daqui a pouquinho, né? Com o comentário do dia. Até já, Alexandre. Agora 6:24, vamos para a previsão do tempo.
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0: Vamos ver como vai se comportar o tempo e a temperatura ao longo desta quinta-feira aqui na região central de Rondônia, que tem previsão de temperatura mínima de 24 e máxima de 35 graus. Pois é, o sol, segundo o Climatempo, começa a brilhar agora, viu? Nesse momento começa a brilhar na região central o sol às 6:25 e vai se pôr às 7:02 da tarde ou da noite, né? Isso. Sem previsão de chuva e sem previsão de aparecer o arco-íris. A umidade relativa do ar fica entre a mínima de 45% e a máxima de 90%. Nesse momento, a temperatura está cravada nos 24 graus e o pico da temperatura é de 35 graus, que acontece às 4 da tarde. As informações são da agência Scott, do site Climatempo, trazendo a previsão do tempo desta quinta-feira para você da região central de Rondônia.
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0: Agora já são 6:26 em Rondônia, 6:26, chegando o nosso intervalo comercial.
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1: 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E a hora certa.
0: Mix 6:27.
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0: É o Jornal da Mix nessa manhã de quinta-feira, 30 de julho, penúltimo dia do mês. Hoje é o Dia Internacional da Amizade. Você tem amigos?
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0: Agora já são 6h33. Olha, a colheita do milho safrinha ultrapassa 60% da área no Brasil, viu? A colheita do milho safrinha 25-26 no Brasil já ultrapassou 60% da área plantada, conforme informações do Datagro. O estado de Mato Grosso se destaca com mais de 80% da área colhida, refletindo um bom desenvolvimento das lavouras na região. Os trabalhos de colheita do milho safrinha seguem avançando de forma consistente em todo o Brasil. Os dados são os seguintes: mais de 60% da área esperada já foi colhida. Mato Grosso lidera com mais de 80% da área colhida. Outros estados, como Goiás e Paraná, enfrentam dificuldades devido a baixas pluviosidades e chuvas abundantes, respectivamente. Enquanto Mato Grosso apresenta bons resultados, outros estados enfrentam desafios. No Goiás, por exemplo, é o desenvolvimento mais tardio devido à baixa pluviosidade, ou seja, faltou chuvas. No Paraná, já é excesso de chuvas que dificulta a entrada de maquinários nas lavouras. No cenário internacional, os Estados Unidos apresentam bom desenvolvimento da safra de milho, apesar de preocupações com secas no Corn Belt. Na Argentina, a colheita avança mais lentamente em comparação com a média histórica. Em relação à soja, o desenvolvimento das lavouras nos Estados Unidos é similar ao do milho, enquanto na Argentina, as colheitas já foram finalizadas. As exportações argentinas seguem em bom volume, com a soja em grão sendo destinada principalmente à China. E aqui, essas dificuldadezinhas, né, pontuais. Goiás, faltou chuva. E Paraná é o excesso de chuva nesse momento, né? Então agora nós vamos à cotação da arroba do boi gordo.
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0: E a arroba do boi gordo sendo cotada nesta quinta-feira aqui na região central de Rondônia a R$ 316,50 para pagamento à vista e R$ 320 para pagamento a prazo. Enquanto isso, a vaca gorda tem a sua arroba cotada nesta quinta a R$ 296,50 para pagamento à vista e R$ 300 para pagamento a prazo. 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Agora eu abro espaço para Humberto Ferretti complementar as minhas informações. Ele chega com o Giro Rural.
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3: Eu sou Humberto Ferretti e esse é o Giro Rural. As vendas de laranja para a indústria perderam força nos últimos dias, já que a maior parte das frutas ainda não atingiu a qualidade esperada. Isso, somado ao fato de que há bastante matéria-prima estocada, fez muito comprador dar um tempo no fechamento de negócios. Dados do CPEA indicam que o preço da laranja para a indústria tem caído de forma lenta, com a caixa vendida a R$ 30. Já a fruta de mesa, com a oferta bem acima da demanda, é cotada a R$ 29 a caixa, queda de 13% ao longo de julho. O preço da soja se aproximou nos últimos dias de R$ 150 a saca em Paranaguá. Dados do CPEA indicam que isso representa uma alta na casa de 10% só em julho. Entre os motivos está o clima tenso no Oriente Médio, que puxou para cima a cotação do petróleo. Com a tendência de gasolina mais cara, cresce a demanda por biocombustíveis, o que tem impacto direto no mercado da soja, fonte de biodiesel. Além disso, o setor está preocupado com o impacto do El Niño na próxima safra. A safra brasileira de mamona será maior em 2026. Dados da Conab apontam que a colheita vai crescer 30% para 130 mil toneladas, consequência dos aumentos da área de cultivo e do rendimento das lavouras. Também saíram números sobre as colheitas de gergelim, com queda de 26% para 294 mil toneladas, e girassol, que vai crescer 11% para 111 mil toneladas.
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0: Agora já são 6h37 e o mercado físico do boi gordo se deparou com negócios acima da referência média durante a quarta-feira. No entanto, o mercado esteve pouco fluido, com menos relatos de negociações ao longo do dia. A indústria frigorífica ainda encontra dificuldade na composição de suas escalas de abate, que atende entre 5 e 7 dias úteis na média nacional. A disponibilidade de gado para abate segue pouco expressiva, característica importante durante o mês de julho e principal fundamento que guiou a recuperação dos preços do boi gordo. Segundo o analista da consultoria Safras e Mercado, Fernando Iglesias, no quesito demanda, o mercado permanece atento ao ritmo das exportações de carne bovina, ainda contando com preocupações por conta do esgotamento precoce da cota chinesa. Olha, para São Paulo, a referência média ficou ontem a R$ 349,58. No Goiás, a indicação média foi de R$ 329,46. Em Minas, arroba teve o preço médio de R$ 326,76. No Mato Grosso do Sul, foi indicada R$ 334,55 arroba. E no Mato Grosso, aqui vizinho, R$ 326,35. Pois é, tá aí, portanto, né? O quarto traseiro foi precificado, o quilo, R$ 26,50 por quilo. O dianteiro, R$ 20 por quilo. E a ponta de agulha, a R$ 19 por quilo. Quilo.
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0: E no Brasil, a área tratada com bioinsumos atinge 31 milhões de hectares. O Eduardo Kovaleski traz os detalhes.
5: Indicadores do mercado brasileiro de bioinsumos indicam um ritmo de crescimento constante no setor. Usados na agricultura, os bioinsumos possuem origem vegetal, animal ou microbiana, capazes de substituir ou integrar o uso de insumos químicos. Mais de R$1,3 bilhão foram movimentados nos primeiros 4 meses do ano e a área tratada soma 31 milhões de hectares, uma alta de 15% em relação ao ano passado. O levantamento faz parte do Crop Data, portal de dados da CropLife Brasil. O gerente executivo da associação, Renato Gomides, avalia os resultados.
6: Nesse começo do ano, quem puxa o resultado são os bioinseticidas. Mais de 40% do mercado concentrado no milho safrinha no combate às cigarrinhas e lagartas. Vale lembrar que no começo do ano as vendas são de repique, as vendas de insumos acompanham o desenvolvimento de plantio das lavouras. Por exemplo, no caso de soja, ganha mais força a partir de junho. Crescer nesse período, portanto, já é um bom sinal. E o que sustenta esse avanço é a busca do produtor por um manejo mais sustentável que integra o biológico ao químico na lavoura.
5: A aplicação de insumos biológicos varia de acordo com a cultura, a demanda de pragas e o posicionamento técnico. O período de janeiro a abril é considerado entre safra para os bioinsumos, que tem a sua aplicação concentrada entre junho e fevereiro. Isso se deve ao impulso dado pela segunda safra de milho entre novembro e fevereiro e da soja a partir de setembro. De acordo com o relatório do Crop Data, a pesquisa e o desenvolvimento de novos produtos para o campo no setor de bioinsumos fechou o primeiro semestre com um total de 53 novos produtos biológicos ativos registrados. O número ainda é 1/3 do total ativo no ano passado, quando foram registrados 160 novos produtos. Os dados são elaborados pela consultoria Move Analytics, com informações oficiais do Ministério da Agricultura e Pecuária. Agência Rádio Web, produção e reportagem, Eduardo Kovaleski.
0: Obrigado, Eduardo.
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0: Agora 6h42 em Rondônia, passando 42 minutos das 6 da manhã no estado de Marechal Rondon. Vamos ao nosso intervalo comercial.
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0: Mix 6h44.
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0: Pois é, o Jornal da Mix nessa manhã de quinta-feira. Hoje é dia 30 de julho. Hoje é o Dia Internacional da Amizade. E você, tem amigos?
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0: Agora já são 6h49, faltando 11 minutos para 7 da manhã, aqui no estado de Marechal Rondon. Olha, senhores, um caso aqui é que um pastor foi socorrido pelo resgate após passar mal em motel, onde o sujeito estava. Um pastor precisou ser socorrido por uma equipe do serviço de atendimento móvel de urgência após passar mal dentro de um motel. O caso ocorreu durante o encontro e acabou gerando ampla repercussão nas redes sociais devido às circunstâncias em que a ocorrência se desenrolou. De acordo com as informações divulgadas sobre o fato, a acompanhante do homem percebeu que ele apresentava sintomas de mal-estar e imediatamente acionou o SAMU para prestar o socorro necessário. Ao chegar ao estabelecimento comercial localizado no setor São Francisco, em Goiânia, a equipe de emergência realizou os procedimentos de primeiros socorros ainda no interior do motel. Após conseguir estabilizar o quadro clínico do paciente, os profissionais de saúde o encaminharam para uma unidade médica da região, onde ele continuou a receber assistência especializada. Pois é. Até o momento da divulgação dos fatos, não foram repassadas informações oficiais pelas autoridades ou fontes médicas a respeito do atual estado de saúde do pastor, nem sobre a causa específica que provocou o mal-estar. Olha, ele estava no lugar errado e possivelmente com a pessoa errada. A reportagem não disse a companheira era a esposa. Eu presumo que não. Então, o pastor, ele tem uma missão aqui na Terra. E a missão não é participar de encontros em motéis, tá? Que isso sirva de exemplo para os pastores que me acompanham nesse momento, né? A missão que Deus deu a cada um dos pastores é de cuidar do rebanho, é de ser exemplo aqui na terra, tá? E contribuir decisivamente para que o evangelho do Cristo Jesus seja disseminado e que almas, né? Almas possam ser alcançadas. Esse é o objetivo. E não de fazer encontros, marcar encontros e desviar, ao invés de arrebanhar, pô, esse aqui possivelmente poderia estar desviando, né, dos caminhos sagrados, alguém sobre quem ele poderia ter responsabilidade espiritual, tá? Então, que sirva de exemplo para os demais pastores, todos os pastores, inclusive nós, os pastores que me ouvem nessa manhã, tá bom? Eis aí um mau exemplo, exatamente do que não deveria acontecer, do que não deveria estar ocorrendo. E esse pastor aí teve sorte, ainda saiu vivo, né? Não morreu, muitos outros já morreram em motéis. No tempo desse, infelizmente, uma mulher teve que ir reconhecer o cadáver do marido no motel, e ela não quis nem ir lá reconhecer, falou, não, vai que... Faz o que vocês quiserem. É, porque já pensou a revolta de uma esposa numa situação dessa? Pois é, e a gente é revoltante se quando padres, pastores, porque a responsabilidade é muito maior, né? É muito maior, porque traz sobre si uma responsabilidade que, em tese, seria recebida do próprio Deus, né? Mais uma responsabilidade de cuidar, de zelar, de encaminhar, de pastorear, de direcionar essas pessoas, de tocar o rebanho ali no caminho que vai a Deus e não em caminhos carnais que levam ao pecado, como diz, né? Aí, portanto, esse pastor, infelizmente, ele estava levando a ovelha não para o caminho da santidade, mas ele estava levando essa ovelha para o caminho do pecado, né? Estava levando para um caminho completamente oposto daquele que ele recebeu a responsabilidade para conduzi-la, né? É como, suponhamos que Deus falou, se ele traz aqui, nesse caminho aqui do céu, aí ele estava levando a ovelha ao caminho do inferno, né? Agora faltam 7 minutos para as 7. Pior que ele estava levando, ou seja, ele estava indo junto.
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0: Bom, agora vamos ao nosso giro de notícias de hoje. Vejamos o que temos, não é, nos destaques do giro de notícias. Os principais fatos que ocorrem no Brasil e no mundo a partir de agora. É o Alan Barbosa quem traz o giro de notícias desta quinta-feira.
1: Olá, este é o Giro de Notícias. Eu sou o Alan Barbosa e você acompanha os destaques do momento. O temporal da tarde desta quarta-feira na região sudeste trouxe transtornos em diversos municípios. Apagões foram registrados em algumas cidades. Trens, balsas e o metrô tiveram a operação comprometida no Rio de Janeiro. Árvores foram arrancadas com a ventania de até 120 quilômetros no estado do Rio e em São Paulo. A Prefeitura Carioca orientou a população a evitar deslocamentos. Até as 19 horas desta quarta-feira, havia o registro da morte de um homem em Santos após ser atingido por uma árvore. Outra árvore caiu sobre um carro na cidade paulista de Cesário Lange, matando o condutor. A defesa de Jair Bolsonaro informou ao STF que o ex-presidente não autorizou a produção do vídeo apresentado na convenção do PL. Na peça, um Bolsonaro produzido por inteligência artificial pediu apoio à candidatura do filho Flávio. Os advogados argumentaram que Jair Bolsonaro não teve contato com o filho, visto que o direito de visita de Flávio ao pai está suspenso por 90 dias. O Republicanos anunciou que o senador Cleitinho não será candidato ao governo de Minas Gerais. Líder nas pesquisas, Cleitinho nega e diz que vai concorrer. O Republicanos descartou Cleitinho após o senador ter faltado à convenção do partido que ratificaria a candidatura dele. Cleitinho perdeu um irmão na semana passada, vítima de leucemia. A Agência Nacional de Vigilância Sanitária, Anvisa, aprovou o registro de 5 novos medicamentos à base de semaglutida, princípio ativo das canetas utilizadas no tratamento do diabetes tipo 2 e da obesidade. A substância ajuda a controlar os níveis de açúcar no sangue e também reduz o apetite. O tratamento com canetas emagrecedoras já está sendo oferecido como teste no Sistema Único de Saúde. O jogador Neymar anunciou que não jogará mais pela seleção brasileira. Com a decisão, o atleta santista não participará dos 3 amistosos previstos para esse ano, em Singapura, Índia e Austrália. De volta ao Brasil, o técnico Carlo Ancelotti pretende utilizar jogadores que participaram da última Copa do Mundo. O Giro de Notícias é uma produção da agência Rádio Web. Texto e apresentação Alan Barbosa, edição Thiago Pedruzzi.
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0: Agora já são 6h57, faltando 3 minutos para 7 horas em Rondônia. Convenção partidária oficializará a chapa de Adailton Fúria e Everton Leone para o governo de Rondônia, viu? O cenário político de Rondônia se prepara para um dos principais eventos partidários do calendário eleitoral. No próximo sábado, 1º de agosto, será realizada a convenção partidária do bloco formado pelo PSD, Avante e pela Federação Renovação Solidária, que é constituída pelo PRD e Solidariedade. O evento vai acontecer às 18h no espaço Vila Privilégio, antiga casa de shows Talismã em Porto Velho. A convenção terá como principal destaque a oficialização da candidatura de Adailton Fúria ao governo do estado de Rondônia. Para compor a chapa majoritária na disputa pelo Poder Executivo Estadual, também será oficializada a candidatura de Everton Leone a vice-governador. Já Luiz Fernando terá sua candidatura ao Senado Federal oficializada. A expectativa é de que o evento reúna militantes, lideranças comunitárias, representantes políticos e apoiadores de diferentes regiões de Rondônia. Durante a convenção, também deverão ser deliberadas as coligações e as estratégias políticas do grupo para as eleições estaduais. Para Adailton Fúria, o momento representa a consolidação de um projeto construído com diálogo e participação política. Fúria diz que está chegando a este momento com muita responsabilidade e disposição para construir um projeto que represente verdadeiramente os interesses de Rondônia. Ele diz que o estado precisa continuar avançando com trabalho, planejamento e união. A convenção, para ele, será um momento importante para reunir as pessoas que acreditam nesse projeto e querem participar da construção de um futuro ainda melhor para todos os rondonienses. Everton Leone destacou a importância da união entre as forças políticas que integram o bloco, né? Ele disse que a união de diferentes forças políticas demonstra que existe um propósito maior: trabalhar por Rondônia. E isso, tomara, né, que se for eleito, que realmente trabalhe por Rondônia e que não sejam tão ruins quanto o governo que aí está, né? Porque o governo que aí está, pelo amor de Deus, que governo ruim, viu? Mas espero que, se Adailton Fúria foi eleito junto com Everton Leone, que façam diferente e que essa diferença seja para melhor e nunca para pior, né? E nunca para pior. É o que nós esperamos. Não só ele, como qualquer outro que seja eleito. Quer seja Marcos Rogério, quer seja Hildon Chaves, que realmente busquem o bem comum de cada rondoniense. 7h pontualmente em Rondônia.
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0: Já são 7h em Rondônia, 7 em Rondônia. Vamos ao nosso intervalo comercial. Na sequência, tem o Alexandre Garcia, que chega com o comentário do dia.
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0: Mix 7:02.
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0: É o Jornal da Mix nessa manhã de quinta-feira. Hoje é dia 30 de julho, é o Dia Internacional da Amizade.
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0: Agora já são 7:06 em Rondônia, 7:06 no estado de Marechal Rondon. Como nós anunciamos, é hora da gente trazer o Alexandre Garcia, abrir espaço para o Alexandre Garcia chegar com o comentário do dia, né? O meu bom dia nesse momento vai para o seu José Ferreira, aqui no município de Urupá, bem pertinho, né? Ali quase na divisa com o município de Mirante da Serra. Bom dia, seu José Ferreira. Também no município de Urupá, o meu bom dia para o Célio Lang, né? Esse grande prefeito de Urupá, ex-prefeito, já foi prefeito por 4 mandatos e sempre desenvolveu um trabalho excepcional ali no desenvolvimento, no progresso, na prosperidade de Urupá, né? Isso, então bom dia para o Célio Lang. E a população vivencia, né? A diferença entre Célio e quem não... E sem o Célio, né? Como é com o Célio e como é uma administração sem o Célio Lang. Faz muita diferença, né, pessoal de Urupá? Uma administração do Célio e sem o Célio. É desse jeito. Bom dia a todos vocês em Urupá que nos acompanham nessa manhã memorável de quinta-feira, Dia Internacional da Amizade. Bom dia também ao pessoal do Texas City, né? Lá do Texas City, quem sempre nos acompanha também, além da Mariquinha, toda a população do Texas City, é o secretário de saúde, grande secretário de saúde, o Roberto da Saúde, que já foi secretário em Urupá também, né? Fez uma gestão brilhante como secretário, colocou a saúde nos trilhos e agora colocou também a de Teixeirópolis, né? Da nossa grande, pujante Texas City, que está de parabéns aí com o Roberto da Saúde, aí gerenciando a saúde municipal. Pois é, bom dia para o Mirandinha, nos acompanhando ali no bairro São Bernardo. Bom dia, Mirandinha. Bom dia, Manuel Modesto, é lá na Mercearia Modesto, na Rua Aracaju. Bom dia também, Ismael, na Glebagê, né, Ismael? Bom dia, Ismael, bom dia. Bom dia, Clóvis, no bairro Novo de Paraná, nos acompanhando. E bom dia, Alexandre Garcia.
1: Bom dia. Eu lembro muito bem do tempo em que a propaganda de esquerda no Brasil anunciava que o regime cubano é muito mais eficiente que o brasileiro, porque Cuba está em situação muito melhor que o Brasil. Pois, infelizmente, ironicamente, eu fui testemunha disso. Pela minha idade, eu lembro que houve tempos antes de Fidel Castro que Cuba era a pérola do Caribe. Grande produção de açúcar e de charutos, principalmente, mas o lugar de turismo do mundo inteiro, cassinos elegantíssimos, orquestras fabulosas, grandes hotéis. Hoje são ruínas, parece um museu a céu aberto. Até os novos hotéis estão sentindo a atual situação, né? Cuba, sob o regime de Fidel Castro, com o dinheiro da União Soviética, foi levando. Mas quando a União Soviética acabou, né, e a Rússia estava com outros problemas, o benfeitor foi o regime venezuelano, de Chávez e depois Maduro. Petróleo, de graça, em troca de domínio político e na Venezuela, né? Só que agora também não tem mais o regime de chavista bolivariano lá da Venezuela para ajudar. Nem mesmo o México consegue ajudar, porque Trump falou para o presidente: olha, opte, quer comércio com os Estados Unidos ou com Cuba, né? Então Cuba está nas últimas. E eu lembro do tempo que os brasileiros iam lá para fazer a colheita de cana, né, para ajudar a revolução. Hoje é o contrário. Hoje os cubanos estão fugindo, não principalmente para o Brasil. Eles fogem para países melhores, né? A Flórida está cheia de cubanos. Né? O secretário de Estado americano, Marco Rubio, é filho de cubanos. Eles vão para países de preferência de língua espanhola, né? Mas vêm muito para o Brasil. E são o número um, os cubanos constituem o número um de pedido de asilo. Praticamente em cada 10 pedidos de asilo, 6 são de cubanos, dá quase 60%. No primeiro semestre deste ano foram 34.346 pedidos. Vieram depois os venezuelanos e depois a República Democrática do Congo. No ano passado foram 41.919, 55% dos pedidos de asilo vieram dos cubanos. Só para a gente saber das consequências aqui no Brasil, lá do país em que o Brasil tentou ajudar, fazendo aqueles mais médicos, que era a venda de mão de obra escrava, porque eles ficavam com 12%, se não me engano, do que o Brasil pagava. O Brasil botou dinheiro no porto de Mariel, o BNDES, dinheiro que era para Banco Nacional de Desenvolvimento Social. Nacional é Brasil. O dinheiro que era para ser aplicado no Brasil para o desenvolvimento social foi aplicado em Cuba, no porto de Mariel, que está sendo sancionado agora pelo governo americano. Bom, uma outra questão que eu queria lembrar a vocês. Gente, tá bombando.

0: no mundo inteiro pode ser que chame a atenção da maluquice da liga de basquete que organiza uma coisa dessas. E por fim, queria falar sobre motos. Imagina eu dizendo para vocês que hoje provavelmente vão morrer 35 motociclistas ou motoqueiros. 35. Essa tá chegando nessa média diária de mortes. O jornal diz assim, estão morrendo mais, a causa é o aumento da frota. Não, a frota está chegando quase a 40 milhões, mas essa não é a causa. A causa é a imprudência e a falta de conhecimento de como pilotar uma moto, porque são duas rodas, depende da força centrífuga dos pneus, que vai tender a mudar a rota, depende da inércia, para, não para, sai da trajetória ou não, né? E depende da gravidade, que é o equilíbrio. A pessoa tem que ter, no mínimo, uma noção dessas leis físicas, né? E não pode ter imprudência de desrespeitar trânsito, regras de trânsito, passa pela direita, não ocupa o lugar de um carro, se infiltra por qualquer lugar e acaba tendo esse trágico número diário, a cada dia, quase 35 pessoas, como todos nós, que são mortos no trânsito pilotando uma moto, porque a cara dele é o para-choque. Não tem a proteção que tem o carro, nem cinto de segurança. No Rio de Janeiro, Alexandre Garcia.
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2: Agora já são 7:14 em Rondônia, 7:14. Azul amplia voos entre Porto Velho, Ji-Paraná, Vilhena e Cuiabá a partir de setembro, viu? Azul Linhas Aéreas vai ampliar a partir de setembro a oferta de voos entre Rondônia e Mato Grosso. A medida beneficiará passageiros que utilizam as rotas entre Porto Velho, Ji-Paraná, Vilhena e Cuiabá, com aumento no número de frequências semanais. A principal mudança será na ligação entre Porto Velho e Cuiabá. Atualmente operada com 2 voos semanais em cada sentido, a rota passará a contar com 6 frequências semanais, oferecendo mais opções de horários para os passageiros. As ligações entre Cuiabá e os municípios de Ji-Paraná e Vilhena também serão reforçadas. Hoje, cada uma dessas rotas possui 4 voos semanais, considerando ida e volta. A partir de setembro, ambas passarão a operar com 6 frequências por semana, né? Por semana. Ok, segundo a companhia, a ampliação faz parte da estratégia de fortalecer a conectividade entre Rondônia e Mato Grosso, facilitando o acesso dos passageiros às conexões disponibilizadas pela malha aérea da empresa. A expansão das operações ocorre após outros investimentos recentes da Azul na região. Desde abril, a companhia passou a operar voos entre Cuiabá e Cacoal, com 4 frequências semanais. Também foram ampliadas as operações entre Ji-Paraná, Vilhena e Cacoal, com o Aeroporto Internacional de Viracopos, em Campinas. Outro reforço anunciado anteriormente foi o aumento da frequência dos voos entre Porto Velho e Confins, que deixaram de operar 3 vezes por semana e passaram a contar com voos diários, ou seja, Porto Velho a Campinas agora tem voos, ou terá voos diariamente, né? Pois é, pobre Ji-Paraná, que já teve 5 voos diários, né? 5 voos diários e agora está lutando para ter 6 voos semanais. E olha que quando tinha os 5 voos diários, mês de julho estava sempre lotado. Eram 2 voos da antiga, como era uma empresa que virou Azul? Que eu não me lembro também, né? Ok, e a Passaredo, era a Passaredo que hoje é a Voipass, aquela que caiu lá em Minas Gerais, que matou uma tantada de gente, era ela, né? Só que não era Turbo Hélice, não era Turbo Hélice, eram aqueles aviões, jatinho, aqueles jatos, é 195, é isso? Pois é, e além da empresa que virou Azul, que agora eu não lembro o nome, empresa que virou Azul, né? Pois é, rapaz, muito bem. Pois é, ok. Desse jeito. E agora a Ji-Paraná tá lutando, né? Tá aí, vai ter acho que 6 voos semanais. Para quem chegou a não ter nenhum, estamos com o nosso aeroporto. Não sei se já começaram as obras. Eu não sei se já começaram as obras do aeroporto de Ji-Paraná, certo? Que tem tempo, né?

0: tem tempo, pelo menos, vai levar pelo menos um ano. Vai levar pelo menos um ano para ficar pronto. A partir de quando começar, né? Nem sei se começou, porque o governo é muito devagar, esse governo que nós temos aí, viu? Tá? O governo parece não tá nem aí para paçoca. Sabe aquele governo, de fim de governo, que o sujeito não tá nem aí, quer apagar as luzes e dizer, tô indo embora? Assim tá o governo Marcos Rocha nos dias atuais. Parece estar só preocupado em cumprir e apagar as luzes. Ó, tô indo embora. Toma, agora vocês se viram com o abacaxi de vocês. Tá mais ou menos nesse sentido. Então, é preciso que as obras do aeroporto, se ainda não começaram, do aeroporto de Jiparaná, se ainda não começaram, comece o quanto antes. Esse aeroporto de Jiparaná é um caso sério, porque tanta gente já colocou recurso, o senador Marcos Rogério colocou recursos. Lá no começo de 2000, o então deputado federal Anselmo de Jesus, ele me disse que tinha colocado cerca de 30 milhões de reais e na época o governo Cassol acabou devolvendo os recursos, segundo ele, por inadimplência ou até por birra, por questões políticas também. Porque, segundo ele me falou, mandava o dinheiro, mas o governo aqui não executava. É igual o governo municipal de Jiparaná, que acabou em 31 de dezembro de 2024, né? 2024. Mandavam dinheiro e ele não executava e não queria que aparecesse o nome daqueles que enviavam os recursos, né? Isso. A deputada Silvia passou por essa questão, viu? Sofreu pra caramba. São 7:20 agora. Então, esperamos que o governo do estado acelere essas obras do nosso aeroporto de Jiparaná, que ele acelere, que ele deixe pelo menos sair pronto, né? Faça pelo menos isso. Afinal, o recurso nem dele é, né? Para que tenhamos um aeroporto digno, não da população somente de Jiparaná, mas de todos que precisam embarcar ou desembarcar no aeroporto de Jiparaná, ok? Que parece não será mais José Coleto, né? É aeroporto de Jiparaná. 7:20.
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0: E a conta de luz deve subir com antecipação de térmicas. Por quê, Felipe Medeiros? Tava tão bom ou tava menos ruim, né?
2: O governo federal decidiu antecipar o acionamento de 5 usinas termoelétricas movidas a gás e óleo diesel para reforçar o sistema elétrico a partir de 1º de setembro. A medida foi aprovada pelo Comitê de Monitoramento do Setor. A antecipação, no entanto, terá impacto no bolso do consumidor. A estimativa é de um custo extra de R$4,750 bilhões, que será repassado às contas de luz, como explica o gerente de transição energética das regiões carboníferas do Instituto Araiara, John Vurdig.
3: Nós sabemos que uma das coisas que mais pesa hoje no bolso do brasileiro é o pagamento da fatura de energia elétrica, a conta de luz. Então, esse valor vai direto para a conta de luz, ou seja, né, via encargos setoriais, o custo de disponibilidade que essas térmicas cobram, mesmo quando não geram, mesmo quando não estão acionadas, mas estão disponíveis. E nós, consumidores, seguimos pagando por uma decisão que prioriza segurança de caixa de poucas empresas, e isso não é segurança energética.
2: Além disso, como as usinas utilizam combustíveis fósseis, a medida também deve elevar as emissões de gases de efeito estufa.
3: Contribui muito com a piora dos níveis de qualidade do ar nos territórios onde estão instalados, inclusive com o aumento de doenças respiratórias, comprovadas isso pela Organização Mundial de Saúde. E esses contratos que teriam início escalonados lá para dezembro de 2026 e janeiro de 2028 já arrancam agora em setembro deste ano e terão o seu prazo estendido. Ou seja, o compromisso do sistema elétrico com os fósseis se prolonga além do inicialmente planejado, na contramão da meta brasileira de descarbonização apresentada na COP, inclusive na COP30, que se realizou ano passado aqui no Brasil. O que precisa ficar claro? Que o LRECAP é o leilão das emissões, conforme denominado pelo Instituto Internacional Araiara. Se contratou 90 termoelétricas a gás, 3 termoelétricas a carvão mineral. Faziam 11 anos que nós não tínhamos contratação de térmicas a carvão pelo governo brasileiro. Então, o maior retrocesso climático do sistema elétrico brasileiro.
2: Segundo o Ministério de Minas e Energia, a decisão leva em conta os possíveis impactos do El Niño sobre a geração de energia, além das incertezas no mercado internacional de combustíveis. Mas especialistas criticam a decisão e apontam a necessidade de investimentos em fontes renováveis para ontem. Agência Rádio Web, produção e reportagem, Felipe Medeiros.
0: Obrigado, Felipe.
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0: Agora já são 7h23 em Rondônia, passando 23 minutos das 7 da manhã. Olha, um dentista, né, foi acusado de transmitir propositalmente HIV a 4 mulheres. Será ouvido hoje. O primeiro juizado da violência doméstica e familiar contra a mulher vai ouvir nesta quinta. O dentista Jean, de 41 anos, acusado pela polícia e Ministério Público de transmissão intencional do HIV a pelo menos 4 mulheres em Porto Velho. A audiência de instrução e julgamento está marcada para as 8h30 da manhã. O acusado está preso preventivamente desde o último dia 10 de junho e, segundo a Polícia Civil, ele teria mantido relações sexuais sem informar às mulheres. A investigação reuniu documentos, laudos laboratoriais, prontuários médicos e depoimentos que apontam para possível repetição da conduta. Segundo apurou o jornal, a acusação é que ele testou positivo para HIV em 2017, mas teria abandonado o tratamento 2 anos depois. No último dia 7, a justiça negou o pedido de liberdade ou aplicação de outras medidas cautelares alternativas. Mas a preventiva foi mantida pelos mesmos motivos da decretação: gravidade dos fatos, habitualidade delitiva, risco de reiteração criminosa, necessidade de garantia da ordem pública e proteção das vítimas. Ao decidir, a juíza do caso explica que o homem foi acusado em ações distintas, relativos a fatos graves e similares que teriam ocorrido com 4 mulheres, havendo indicativo robusto de envolvimento reiterado na conduta descrita, consistente na omissão, quando a sorologia positiva para HIV e manutenção de relações sexuais sem preservativo, circunstâncias que resultaram em transmissão de enfermidade incurável. Na audiência de hoje, além do acusado, o juízo deve ouvir vítimas e testemunhas. Aí, ó, sujeito aidético, né, como transmissor do vírus e transmitindo propositalmente ou intencionalmente, e agora vai sofrer as devidas sanções, as devidas penalidades. 7h26 em Rondônia.
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0: Olha, uma grave colisão com vítima fatal foi registrada na tarde de ontem na BR-364 entre os municípios de Jaru e Ariquemes, ali nas proximidades do quilômetro 460. De acordo com as primeiras informações, a colisão envolveu uma caminhonete S10 e um caminhão baú. Com forte impacto, o motorista da S10 ficou preso às ferragens e morreu ainda no local, infelizmente, né? Antes da chegada do socorro. Equipes da Polícia Rodoviária Federal, Corpo de Bombeiros e da Perícia Técnica foram acionadas para atender a ocorrência. O trânsito no trecho ficou lento durante o atendimento. As circunstâncias do acidente ainda serão apuradas pelas autoridades. A identidade da vítima fatal até ontem à noite não havia sido divulgada oficialmente. Pois é, e tudo indica, né? Parece, como a caminhonete foi parar na pista contrária, é um indício, né? Não é prova, mas um indício de que o motorista da caminhonete teria invadido a preferencial, possivelmente, em uma ultrapassagem perigosa, né? Em uma ultrapassagem perigosa. Acabou perdendo a vida, infelizmente, para a tristeza de toda a família, né? 7h27 em Rondônia, intervalo comercial chegando.
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0: Pois é, o Jornal da Mix nessa manhã de quinta-feira, 30 de julho, Dia Internacional da Amizade.
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0: Agora já são 7h35 em Rondônia, 7 horas e 35 minutos. Vamos dar um giro aqui nas principais pesquisas de hoje. Saíram Real Time, Big Data, né? Real Time, pesquisa até Genial Quest também. Lá no Rio Grande do Sul, olha só, no Rio Grande do Sul, Flávio Bolsonaro 32, Lula 30, né? Lula 30 no Rio Grande do Sul. Vamos lá. Caiado e Flávio Bolsonaro têm empate técnico em Goiás. O ex-governador de Goiás, Ronaldo Caiado, e o senador Flávio Bolsonaro, do PL, têm empate técnico na disputa à presidência no estado em primeiro turno. Segundo a pesquisa Genial Quest, divulgada hoje, agora há pouco, Caiado tem 33% das intenções de voto, enquanto Flávio registra 27%. Há mais de erro de 3 pontos percentuais para mais ou para menos. E Lula aparece na terceira posição no estado de Goiás, com 23%. Os indecisos são 9%. No segundo turno, Caiado venceria Lula, lá no Goiás, com 67% contra 23% do petista. A pesquisa não mostra cenário de disputa entre Caiado e Flávio. Contra Lula, o candidato do PL tem 47% das intenções de voto, contra 35% do petista. Lula lidera a rejeição entre os goianos com 64%. Flávio Bolsonaro vem em seguida com 52% e Caiado é rejeitado por apenas 24%. O levantamento ouviu 1.104 pessoas entre 24 e 28 de julho. O índice de confiança é de 95%. No estado do Ceará, Lula lidera primeiro e segundo turnos, é o que diz a Genial Quest, né? O presidente Luiz Inácio Lula da Silva lidera todos os cenários de primeiro e segundo turno no Ceará, mostra a pesquisa Genial Quest divulgada agora há pouco, né? Em primeiro turno, Lula teria 55% das intenções de voto, enquanto o senador Flávio Bolsonaro, segundo colocado do PL, aparece com 22%. A diferença seria de 33 pontos percentuais. O petista tem 60% contra 23% de Flávio em um eventual segundo turno, viu? Lula mantém os mesmos 60 contra todos os outros testados em segundo turno. Ou seja, no segundo turno, Lula cresceria 5 pontos, enquanto Flávio apenas 1 ponto. O levantamento ouviu 1.002 pessoas entre 24 e 28 de julho. A margem de erro é de 3 pontos percentuais para mais ou para menos e o índice de confiança é de 95%. O levantamento está devidamente registrado no TSE, viu? Sob o número BR-03238-2026 e CE-09277-2026. E agora, onde mais? Onde mais? Tem mais? Em Minas Gerais, Lula e Flávio têm empate técnico, só que Lula está na frente, né? Muito bem. O presidente Luiz Inácio Lula da Silva e o senador Flávio Bolsonaro aparecem em empate técnico em eventual segundo turno da disputa presidencial em Minas, segundo a pesquisa Real Time Big Data divulgada agora há pouco. No único cenário de segundo turno testado, Lula teria 47 contra 43 de Flávio Bolsonaro. Isso aqui é um retrato do Brasil, né? É o retrato do Brasil, Minas. Como a diferença é de 4 pontos percentuais e a margem de erro do levantamento é de 2 pontos para mais ou para menos, os dois estariam tecnicamente empatados, que eu não considero, né? São 4 pontos de diferença, que é praticamente a média no Brasil. No primeiro turno, Lula também lidera numericamente entre os eleitores mineiros. Lula teria no primeiro turno 39% e Flávio apenas 33%. Romeu Zema, lá de Minas, teria 12%. Renan Santos, 6%. E Ronaldo Caiado, 2%. Tá aí, resultado da pesquisa Real Time Big Data para Minas Gerais. A pesquisa ouviu 2 mil eleitores em Minas entre os dias 25 e 29 de julho. O levantamento tem margem de erro de 2 pontos percentuais para mais ou para menos e nível de confiança de 95%. Tem mais? A presente encerrou, né? Agora tem essa aqui também da própria Real Time Big Data para governo de Minas, né? Que o Cleitinho lidera primeiro e segundo turnos na disputa ao governo mineiro. O senador Cleitinho Azevedo, do Republicanos, lidera todos os cenários de primeiro e segundo turno para o governo de Minas Gerais, testados pela pesquisa Real Time Big Data, divulgada agora há pouco. O levantamento foi publicado em meio ao impasse sobre a candidatura do parlamentar, após o Republicanos decidir barrar sua participação na disputa. No principal cenário de primeiro turno, Cleitinho aparece com 36% das intenções de voto, seguido por Alexandre Calil, do PDT, com 15%, e Patrus Ananias, do PT, com 14%, além de Matheus Simões, do PSD, que tem 10%, Gabriel Azevedo, do MDB, que soma 7%. Nos demais panoramas em que seu nome é mantido, o senador oscila entre 37 e 38, enquanto Calil permanece com 15% e Patrus Ananias do PT com 14%, Matheus Simões variando entre 10 e 11%. Já no único cenário de primeiro turno sem Cleitinho, Alexandre Calil empata dentro da margem de erro. Nos confrontos diretos de segundo turno, Cleitinho também lidera contra todos os adversários testados. Contra Patrus Ananias do PT, o senador tem 48% contra 36% do petista. Diante de Alexandre Calil, vence por 47 a 33%. E em eventual duelo contra Matheus Simões, a vantagem é de 49 a 27%. A pesquisa Real Time Big Data ouviu 2 mil eleitores de Minas Gerais entre os dias 25 e 29 de julho. O levantamento tem margem de erro de 2 pontos percentuais para mais ou para menos e nível de confiança de 95%.
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0: Agora já são 7h42. Só pra gente fechar esse papo aqui, esse papo de política, né? De pesquisas, é que em nível nacional ficou o seguinte: a pesquisa Poder Data, aí é divulgado agora há pouco, informou que em um eventual segundo turno para a presidência, Lula e o senador Flávio Bolsonaro estão tecnicamente empatados. Claro, Lula à frente. Lula teria 46 contra 43 de Flávio Bolsonaro. A comparação com a rodada anterior revela estabilidade no cenário de polarização nacional. No levantamento de 15 de julho, Lula tinha 45 e Flávio 43. Lula foi para 46 e Flávio continua com os mesmos 43%.
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0: Agora já são 7h43, 7h43 em Rondônia. Olha, Rondônia tem a segunda passagem aérea mais cara do Brasil, é o que aponta a ANAC, viu? As passagens aéreas com origem ou destino em Rondônia estão entre as mais caras do Brasil. Dados do Anuário do Transporte Aéreo 2025 da ANAC, que é a Agência Nacional de Aviação Civil, mostram que o estado registrou a segunda maior tarifa aérea média do país, atrás apenas de Roraima. Além disso, Rondônia teve o maior aumento no preço das passagens do ano passado, com alta de 40% em relação ao ano anterior. Segundo o levantamento, a tarifa aérea média no estado chegou a R$ 1.277 no ano passado, enquanto em Roraima o valor médio foi de R$ 1.401. O anuário também aponta que Rondônia possui a maior distância média de voo do país, com 2.906 quilômetros por trecho. Não é tanto quando se fala em Cuiabá. Fator que ajuda a explicar o custo elevado das viagens. Outro indicador que cresceu foi o IELD, índice que representa o valor pago pelo passageiro para quilômetro voado. Em Rondônia, o rendimento médio foi de 44 centavos por quilômetro, um crescimento de quase 31% em relação a 2024. Agora, o que explicar essas tarifas? Para o economista Matheus Torrente, colunista da CBN Amazônia, a localização geográfica de Rondônia é um dos principais fatores para o alto custo das passagens. Segundo ele, a combinação entre voos longos, baixa oferta e custos elevados torna a operação mais cara na região norte. Ele também aponta que a infraestrutura aeroportuária influencia o cenário. Outro desafio, segundo Matheus, é a falta de mão de obra especializada e de infraestrutura voltada ao setor aéreo. Para ele, medidas como incentivos fiscais sobre combustíveis, investimentos em aeroportos, fortalecimento da aviação regional e ampliação do transporte de cargas poderiam estimular novas operações e aumentar a concorrência, o que parece estar muito longe de acontecer. Olha, o estado também registrou 336.750 passageiros pagos transportados no mercado doméstico. A movimentação ficou distribuída da seguinte forma: Porto Velho, 302.246 passageiros. Jiparaná, 11.572 passageiros foram transportados. Cacoal, 11.519 e Vilhena, 11.413 passageiros. No transporte de cargas, houve retração. A quantidade de carga paga e correio embarcados caiu de 803 toneladas em 2024 para 758 toneladas em 2025. E o Brasil registrou um golpe a cada 4 minutos no ano passado. Que é isso, Milena? Me conte melhor essa história.
2: Um golpe a cada 4 minutos. Essa foi a média registrada no Brasil em 2025. De acordo com números do 20º Anuário Brasileiro de Segurança Pública, foram 2.261.055 ocorrências registradas no ano passado, uma média de 258 golpes por hora, ou 4 por minuto. O número é recorde e inclui os casos mais tradicionais, em que os golpistas usam encenações, cenários falsos e documentos físicos, e fraudes digitais praticadas por meio de links, aplicativos e redes sociais. Na comparação com o total de golpes registrados em 2024, houve uma alta de quase 3%. Lembrando que o anuário é elaborado com base em registros feitos pelas Secretarias de Segurança Pública dos 26 estados e do Distrito Federal. Significa que os números podem ser ainda maiores, já que muitas pessoas que caem em golpes acabam não informando o ocorrido às autoridades de segurança. Em relação aos casos registrados no ano passado, um dos destaques é o aumento dos golpes digitais, que superou 20%. Ainda de acordo com o anuário, entre os golpes mais comuns estão a clonagem ou a troca de cartão de crédito, o golpe do WhatsApp, em que os criminosos se passam por familiares ou amigos e pedem dinheiro com urgência, e o golpe da falsa central bancária, além dos golpes do Pix e do uso indevido de CPF, que é aquele com alegações de que há irregularidades envolvendo o documento. Para evitar cair em uma dessas armadilhas, é importante estar atento e conhecer alguns indícios de que a tentativa de contato é, na verdade, uma tentativa de golpe. Algumas das principais dicas são: desconfie imediatamente de mensagens pelo WhatsApp de familiares ou amigos pedindo dinheiro urgente sob a justificativa de um número novo. Lembre-se também de que os bancos nunca ligam pedindo senhas, códigos de confirmação ou para que você realize transferências para contas de segurança. Ao fazer compras presenciais, mantenha o cartão de crédito sempre no seu campo de visão para evitar trocas e confira com atenção o valor digitado no visor da maquininha antes de digitar a sua senha. Da Rádio 2, Milena Abreu.
0: Obrigado, Milena.
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0: Agora faltam apenas 11 minutos para as 8 em Rondônia. Chegando o nosso intervalo comercial, na sequência eu volto aqui com a coluna do Mário Sabino, hoje escrito sobre Jair Bolsonaro, o perseguido político.
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0: Mix, faltando 10 minutos para as 8.
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0: É o Jornal da Mix nessa manhã de quinta-feira, 30 de julho. Hoje é o Dia Internacional da Amizade.
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0: Pois aí, o meu bom dia vai pro doutor Luiz Holanda. Alô, doutor Luiz. Bom dia, doutor Luiz Holanda. Bom dia, Marildo Marques, acompanhando o Jornal da Mix. Bom dia, Claudinho. Claudinho, o homem lá, grande vendedor, né? Representante comercial daquele cafezão bom, gostoso, né, Claudinho? Desse jeito. Bom dia, bom trabalho para vocês, com muita prosperidade. Rapidamente aqui, porque tá chegando já Fechagas, o comunicador da moda, com o programa mais musical da sua Mix. Jair Bolsonaro é perseguido político, não resta dúvida, diz Mário Sabino na sua coluna. Algoz de Jair Bolsonaro, o ministro Alexandre de Moraes acredita que pode exigir explicações de todo mundo, mas acha que não deve explicações a ninguém. Até hoje, não explicou como a sua mulher, advogada, conseguiu um contrato de 129 milhões de reais com o suposto banqueiro Daniel Vocaro, autor da maior fraude ao sistema financeiro nacional. Alexandre de Moraes, que agora que Jair Bolsonaro explique o vídeo produzido com inteligência artificial que foi exibido na convenção do PL, que ungiu Flávio Bolsonaro, candidato presidencial. Bem ao estilo imparcial do ministro, que conquistou juízes em grandes democracias ocidentais, a exigência foi na base do perdeu, mané. A saber, se Jair Bolsonaro autorizou o vídeo, ele infringiu a determinação de Alexandre de Moraes de não se manifestar politicamente de forma direta ou indireta. E assim, corre o risco de voltar para o presídio. Se não autorizou, foi Flávio Bolsonaro a desrespeitar a ordem do ministro e ainda por cima, com a eventual produção de deepfake, o que é vedado pela legislação em campanha eleitoral. A pena aqui pode ser a inelegibilidade. É tudo muito espantoso, viu? O vídeo não foi exibido em propaganda eleitoral, mas em convenção partidária, que a rigor não é propaganda eleitoral. Os participantes da convenção foram avisados de que se tratava de produção feita com inteligência artificial. Não há nada ali de enganador ou de ofensivo, características essenciais da deepfake, o que não é. Ainda que Jair Bolsonaro tivesse autorizado o vídeo, continua completamente fora de propósito proibir que ele pudesse fazê-lo. Pegue-se como exemplo paralelo uma hipotética biografia autorizada do ex-presidente. Alexandre de Moraes proibiria a sua publicação enquanto ele estivesse preso? O fato de Jair Bolsonaro ter sido condenado por tentativa de golpe de Estado e abolição violenta do Estado de Direito, duas patacoadas, faz com que o ministro se sinta livre para suprimir direitos fundamentais do ex-presidente, é evidente contradição entre causa e efeito. Jair Bolsonaro não pôde nem mesmo ter uma carta divulgada. Como punição, foi-lhe vedado receber a visita do filho candidato ao Planalto e também seu próprio advogado, o filho Flávio. O ex-presidente não pode ter contato com Flávio Bolsonaro até a realização do primeiro turno. O presidente argentino, Javier Milei, por sua vez, também foi impedido pelo ministro de ver Jair Bolsonaro. Constrangimento a que nenhum amigo estrangeiro de Lula se viu submetido quando o chefão petista estava preso. Não resta dúvida. Estamos diante de uma perseguição política sem precedentes na democracia brasileira, levada a cabo por um ministro do STF que quer ser protagonista político-eleitoral, que atua como se integrasse o TSE, que pressiona o presidente do TSE, Nunes Marques, a punir Flávio Bolsonaro e que acha que não deve explicações a ninguém.
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0: 7h57, faltando 3 minutos para as 8. O Jornal da Mix, edição desta quinta-feira, com a apresentação de Jairo Pereira, vai ficando por aqui. Eu sou grato a Deus pela oportunidade e a você pela companhia. Então, que tenhamos todos uma excelente quinta-feira com Deus e voltamos a nos encontrar amanhã na edição de sexta, às 6 da manhã. Fiquemos todos com Deus e até lá. Não desligue seu rádio, tá chegando o comunicador da moda, Jafé Chagas, e o programa mais musical da sua Mix.
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2: Mix, 8 horas.
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15: 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Mix agora 8 horas e 5 minutinhos, o meu bom dia pra você. Já Fechagas chegando por aqui na área, trazendo muita música boa. Chegou aquele momento tão esperado por você, ouvinte Mix, de curtir muita música boa. Você acabou de ouvir o Jornal da Mix juntamente com o Jairo Pereira e agora segue aqui comigo Já Fechagas. Então, bora por curtir, porque hoje é dia de TBT. 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

0: Mix, agora 8 horas e 23 minutinhos. Você acabou de curtir Equalize. Nosso intervalo comercial está chegando e é rapidinho e vai ter mais música aqui pra você na Mix.
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2: Sou eu, Diego Maroni, sempre trazendo dicas com opinião pra você, e eu tenho um filme muito intrigante pra te indicar, chamado Rede Tóxica, disponível no HBO Max. Esse aqui é forte, tá? A protagonista Daisy trabalha numa empresa que exclui vídeos pesados da internet. O trabalho mexe demais com o psicológico, afinal ela precisa assistir diversos vídeos que foram denunciados e analisar se deleta ou libera, até que ela se depara com um vídeo tão asqueroso que ela decide fazer algo a respeito, por enxergar aquilo como um crime. Mas é complicado porque ela não vive um bom momento na vida e precisa do emprego. Olha, é um bom filme, viu? Não chega a ser aquela produção e o andamento é meio lento, mas ainda assim existe uma tensão no ar o tempo todo e o desconforto que o roteiro simples, mas competente te causa, só te deixa com mais vontade ainda de saber onde tudo isso vai dar. Além dos outros personagens interessantes também, tem um que tá tão estressado que começa a gritar do nada e isso traz momentos inusitados. Essa história vai te chocar, fazer você se questionar sobre redes sociais e o quanto o ser humano pode ser nojento na hora de postar um vídeo. Mas eu tenho certeza que você vai achar o final ótimo e surpreendente. O filme Rede Tóxica está no HBO Max. Me segue no Instagram para mais, @ Diego Baroni no ar, e lá tem o link do canal Kryptonita no YouTube, onde eu apresento vários conteúdos desse universo.
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5: Mix 8:25.
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0: Mix, agora 9:02. Você acabou de curtir Say Soul. O nosso programa está chegando ao fim, mas não fique triste. Eu, Jaffer Chagas, estou aqui amanhã a partir das 8 horas da manhã, se assim Deus nos permitir. E não se esqueça, hoje é dia de TBT. Que tal mandar aquela mensagem pro seu amigo, para aquele colega que tá te devendo e falar: olha, eu relembrei aquele momento do Pix. Pois é, manda mensagem para ele. Eu desejo a você um ótimo dia e que Deus abençoe a sua quinta-feira.
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